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1: Entre las 10 composiciones del disco d'Edson Natale, a la memoria de María Luisa Cofuri, algunas relecturas de piezas ya grabadas anteriormente por Edson Natale.